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1: Afri Lover, bom dia! Hoje é quinta-feira. Hoje o despertador tocou com sabor de clássicos. Comigo, Beethoven Wanga no comando, a tua companhia matinal até às 13 horas. Prepara o coração, porque hoje a viagem é especial. Até às 13 horas, 8 horas de boa música. Abrimos as portas com as décadas de 80 e às 8 horas, 70 e 80, os setentistas e oitentistas. Esta manhã também é vossa. It's like tirar o pó dos vinis da memória e voltar para um tempo onde cada música tinha identidade própria. Vamos passar do soul, disco, funk e pop clássico e aquelas canções que ainda hoje conseguem mudar completamente o ambiente. E claro, no caminho ainda temos hits do momento, novidades, curiosidades musicais e histórias que fazem certas músicas continuarem eternas. Então, aumenta esse volume, organiza a tua manhã e vem comigo nessa frequência na Afri Rádio 106.1 FM, comigo Beethoven Wanga, sempre contigo e claro, com música certa. 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
6: Daqui é Manuela.
1: Manuela.
6: E gostaria de ouvir a música de Ana Maria.
1: Uau.
6: Com o título 2002.
1: Afri
6: Rádio, a rádio que mais tem audiência.
1: Vambora, aumenta o volume. Ana Maria 2002.

0: Fanfare Rádio, isto é música boa, energia de pista internacional no ponto certo. Acabamos de ouvir Move Adan Port aqui com Malahi e Strive. É uma faixa que trabalha repetição, groove e atmosfera de uma forma quase que hipnótica. It's like estar no meio da noite, luz baixa e deixar o corpo responder sozinho à batida. Lançada dentro dessa nova onda global do House Afro Melódico, Move ganhou força justamente pela simplicidade inteligente na construção. Adan Port não enche a música de elementos, ele cria espaço e deixa o groove respirar, faz o ritmo crescer aos poucos até tomar conta do ambiente por inteiro. Repara como tudo se movimenta sem pressa, mas atenção que nada fica parado. Isso é música feita para criar aqui uma sensação, não apenas para ouvir música. É, esta é a Afri Rádio em 106.1 FM, sempre no movimento. 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
2: A que fala o vosso boy Walter Euclides.
0: Walter.
2: Diretamente do Prenda.
0: Boa.
2: E dizer que gostaria de ouvir a música de Bruno Mars. When I was your man.
0: When I was your man.
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0: Vambora, aumenta o volume.

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Afro Lover, uff, isso aqui é groove dos anos 90 em estado puro. No Diggity, dos Black Street, uma faixa que juntou R&B, hip-hop e swing urbano numa fórmula que atravessou gerações sem perder a força. It's like entrar numa noite cheia de estilo onde cada passo parece acompanhar o baixo da música. É, foi lançado em 1996 no álbum Another Level, produção do lendário Ted Riley, um dos nomes mais importantes do New Jack Swing, uma fusão moderna entre o R&B e o hip hop. Repara como o beat entra seco, elegante, sem excesso, e as vozes encaixam em camadas suaves e tudo parece deslizar naturalmente. Isso é produção com assinatura própria, The Black Streets, aqui na 106.1 FM. Hoje é quinta-feira, quintou, e quinta-feira é dia de clássicos aqui na 106.1 FM. Lembrado que de quem nada vem aí o Fita Cassete, o programa que te oferece o melhor dos anos 70 e 80, 2 horas de boa música na frequência mais frequentada. Stay with me aqui na rádio que mais cresce em audiência. Não saia daí, vamos fazer uma curta pausa. É um vapt-vupt. I promise I'll be back with more music.

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2: Atenção, porque a frequência agora muda de cor. Abre-se oficialmente o Fita Cassete, o programa mais nostálgico da tua rádio. 2 horas inteiras pelos clássicos das décadas de 70 e 80. É, músicas que atravessam gerações, sobrevivem o tempo e continuam a mexer com emoções reais. It's like abrir uma gaveta antiga, encontrar uma cassete esquecida e de repente voltar a momentos que ainda vivem na tua memória. Vamos passar por disco, soul, funk, pop clássico, slow jams e aqueles refrões que muita gente ainda sabe de cor até hoje. Aqui a música tem textura, tem identidade, tem história e talvez seja por isso que torna-se estas décadas aí tão especiais. Cada canção, cada música parecia ter personalidade própria. É, aumenta o volume e relaxa, deixa o tempo andar por trás por algumas horas. Daqui para frente é tudo lá para trás. Fita cassete abre-se agora comigo, Beethoven Wanga, 2 horas com o melhor destas épocas.
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2: Envia o teu áudio e pede a tua música. 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
3: Aqui é o Mauro Silva.
2: Mauro,
3: gostaria de ouvir a música de Elton John com o título Nikita.
2: Nikita.
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2: Vambora, aumenta o volume. Boa música. Música.

Direto para o coração, ouvimos Hello de Lionel Richie, uma balada que não precisa de força para emocionar, só precisa de verdade. É o mesmo que olhar nos olhos de alguém depois de muito tempo e perceber que ainda há palavras por dizer. A voz de Lionel Richie entra suave e quase como um sussurro e vai crescendo, crescendo como um sentimento puro. Cada nota aqui é memória, cada pausa é emoção e é por isso que essa música nunca saiu do tempo. Agora o clima muda para uma intensidade romântica total. Vamos ouvir um outro clássico, Is This Love, dos Whitesnake. É daquelas baladas rock que misturam força, sentimento e atmosfera de estrada aberta. It's like entrar sozinho na noite, luz baixa, e sentir uma pergunta emocional a crescer dentro da música. Prepara-te, porque essa faixa não entra devagar no coração. Ela ocupa o espaço e segue contigo aqui na Afri Rádio. Se só agora nos sintonizou, saiba que esta é o Fita Cassete, o programa que te oferece o melhor dos anos 70 e 80. Vamos embora. Is This Love, The Whitesnake.

Ah, Free Lover, isso aqui trouxe o pop dos anos 80 com energia que não envelhece. Wake Me Up Before You Go Go, do Juan, composta por George Michael e Andrew Rigolo. Uma faixa que é leve, é colorida e feita para levantar qualquer ambiente em segundos. It's like abrir a janela do amanhã e, no caso da manhã, e deixar o sol entrar e perceber que o dia já começou a dançar contigo. Lançada em 1984 no álbum Make It Big, essa música marcou o pop da década com uma mistura de alegria pura, ritmo contagiante e produção simples, mas extremamente eficaz. Repara como tudo aqui é movimento, baixo saltitante, bateria viva e vocais cheios de energia positiva. Isso é música feita para não ficar parado. Esta é a Free Radio em 106.1 FM, só agora nos sintonizou, saiba que este é o Fita Cassete, o programa que te oferece o melhor dos anos 70 e 80, 2 horas de boa música, né? A navegar aqui no melhor dessas duas épocas, na 106.1 FM, ou seja, 106.1 FM, a rádio que mais cresce em audiência. Segue-nos nas redes sociais à Free Rádio 106.1 FM no Instagram e Facebook. Não saia daí, vamos fazer uma curta pausa. É um vapt-vupt. I'll be back with more music.

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5: Estamos de volta no ar, o bloco comercial ficou para trás. Agora o tempo volta a girar em modo memória. Isso é o fita cassete na Afri Rádio. Entramos na última hora desta viagem nostálgica. It's like voltar a colocar a cassete no ponto certo e sentir que ainda há muito para ouvir, antes mesmo do lado bem acabar. Vamos embora, vamos ouvir os clássicos dos anos 60 e 80. Continuam no ar com aqui a marcar gerações e ainda hoje mantém presença forte, melhor dizer. Aqui o tempo não apaga, só reorganiza a lembrança. Então fica comigo até o fim, porque esta viagem ainda guarda momentos especiais. 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
7: Está aqui José Dias.
5: José,
7: eu gostaria de ouvir a música de John Lennon, Hotel California. 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
5: Eagles.

Isso aqui trouxe elegância e groove. Baby Jane, Rod Stewart. Uma faixa com aquele equilíbrio perfeito entre pop rock e sofisticação dos anos 80. It's like entrar num espaço cheio de estilo, onde tudo parece leve, mas cada detalhe tem presença. Rod Stewart entrega aqui uma performance confiante, voz rouca, marcante e um refrão que fica imediatamente na memória. Repara como a produção mantém tudo limpo, mas cheio de movimento. Isso é a assinatura de uma era. A Free Radio continua em movimento e segue Viagem Nostálgica aqui na 106.1 FM. Vamos embora. Saiba que esta é o Fita Cassete, o programa que te oferece os clássicos dos anos 70 e 80. 2 horas de boa música toda a quinta-feira e também aos domingos, das 8 às 10 horas, na rádio que mais cresce em audiência. Pode-nos ouvir na box da Zap, canal 512. A Free Radio, vamos embora. Vamos seguir para um pop europeu com identidade forte. A seguir, Around My Heart, da Sandra, uma faixa synth-pop marcante, batida suave e aquele brilho típico dos anos 80 que ocupa espaço sem força. Vamos embora, aumenta o volume, vamos ouvir boa música.

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Que viagem, que viagem! Acabou de tocar Live on the Player, Bon Jovi, um clássico que entra com força e emoção e aquele refrão que levanta qualquer geração. É como estar no fim de uma estrada longa, olhar para trás e perceber que cada música contou uma parte da história. Hoje a história foi gigante. Começamos com a emoção de Lionel Rich aqui com Hello, passamos pela intensidade romântica do Whitesnake, entregamos a energia leve do Wham com Wake Me Up Before You Go Go, tocamos ainda Verdade Simples, Steve Wonder com I Just Called To Say I Love You e sentimos o groove elegante de Rod Stewart com Baby Jane e fechamos em grande, de forma inesquecível, com Bon Jovi aqui com Living on the Player. É uma sequência que atravessou gerações e emoção também, nostalgia, energia aqui e tem aqui identidade musical de várias gerações. Igual folhear uma cassete inteira e perceber que cada faixa ainda tem vida própria dentro da memória. E assim fechamos esta primeira edição da semana do Fita Cassete. Foi uma viagem e tanto. E aqui a música nunca apaga. Então, mantém-te ligado. Voltamos no domingo com mais músicas dos anos 70 e 80. Não saia daí. Vamos fazer uma curta pausa. É um vapt-vupt. I'll be back with more music.

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6: 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Afri Lover, sobe esse volume sem pensar duas vezes. Isto é o No Break, o programa mais musical aqui da Afri Rádio. 60 minutos de música sem pausa, sem intervalo, sem travão. É hit atrás de hit. É um clássico a cruzar aqui com novidades e música que não deixa o silêncio entrar. It's like entrar num fluxo contínuo onde cada música já empurra a próxima música. É exatamente assim. Aqui, numa pausa, é movimento. Fica comigo porque agora é só música a comandar a cena.
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1: Daqui fala Silvia Augusto,
0: Silvia,
1: diretamente do Zango.
0: Boa.
1: Gostaria de pedir a música dos BTS.
0: Qual?
1: E Halsey, com o título Boy With Love.
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0: Vambora, Boy With Love, Halsey, Bangtan Boys.

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1: E assim chegamos ao fim de mais uma viagem pelo programa mais musical da AFI Rádio. No Break, uma hora de música non-stop aqui na 106.1 FM. 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Vamos embora. 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Não saia daí, vamos fazer uma curta pausa. É um vapt-vupt. I'll be back with more music.

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1: Estamos de volta, quintou, aqui com energia lá em cima, no pico, a fazer-se sexta-feira, esse dia de hoje. É 21 de maio de 2026. 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Vamos embora até às 13, leve, livre, solto, comigo Beethoven Wanga no comando. Vamos juntos numa viagem carregada de boa música, vibração lá em cima e momentos que mudam completamente o teu dia. Aqui não é só fazer play, aqui é uma curadoria séria, com intenção, e sentir o ritmo até a última música.
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2: Eu sou Elias Candeeiro.
1: Elias.
2: Sandizang é a banda.
1: Boa.
2: E eu gostava de ouvir a música do Tupac Shakur.
1: Opa.
2: Com o título Dear Mama.
1: Dear Mama.
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1: That's what I'm talking about.

0: Afri Lover, uff, isso aqui é identidade, é mensagem e atitude ao mesmo tempo. Ouvíamos Careca Não, do craque e professor Dino Ferraz, big shout out. Isso aqui é uma faixa que transforma a realidade social em música leve, mas com peso, por trás de cada palavra. It's like entrar num espelho da vida real, onde cada verso levanta uma questão. E não precisa gritar, atenção, não precisa gritar. Dino Ferraz, aqui com um dropping limpo, direto, com uma melodia que deixa a mensagem respirar. Quase que como uma resposta. Aí deu uma ideia que atravessa aqui a música do início ao fim. Repara como o ritmo não pressiona, conduz e deixa a letra ocupar o centro da atenção. Não é só uma música, é nananinananinaná. É uma conversa transformada em música, exatamente assim. 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
2: Daqui é o vosso ouvinte, Moisés Catumbela.
0: Moses.
2: O vento e a banda.
0: Boa.
2: Quero ouvir a música do Chris Brown, Don't Judge Me. 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
0: Vambora, Don't Judge Me, Chris Breezy.

A Free Lover, uff, isso aqui é pop com intensidade emocional no ponto certo. Cruel Summer, da Taylor Swift, uma faixa que mistura energia leve e sentimento escondido por trás de cada batida. It's like viver um momento bonito por fora, enquanto por dentro tudo está em movimento constante. A Taylor Swift constrói uma música com camadas, sintetizadores quentes, batidas aceleradas e uma voz que é eterna, e entre o controle e a emoção. Vamos embora, isso aqui, não sei se já reparaste, mas é um refrão que explode de forma óbvia e ele cresce aos poucos, cresce até dominar o ambiente. Isso é pop moderno, bem construído, leve na superfície e intenso na essência. 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Não saia daí, vamos fazer uma curta pausa. É um vapt-vupt. Vou tomar um café e já volto com mais músicas e mais power.

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0: 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Ouvimos Romance Moderno com assinatura lusófona no ponto certo, dando love a Anselmo Ralph e Gab, uma faixa suave, melódica e construída naquela linha entre carinho, entrega e conexão emocional. It's like duas pessoas a falarem de sentimento sem complicação, só deixando a música conduzir a conversa. O Anselmo entra com aquela identidade emocional que já lhe é característica, voz limpa, interpretação próxima e uma melodia que respira romance. E Gab acrescenta aqui a leveza brasileira, groove moderno e um refrão que desliza naturalmente dentro do beat. Repara como a produção mantém tudo quente, sem exagero, e faz a música soar assim mais próxima, mais confortável, quase que íntima. Esta é a Afri Rádio em 106.1 FM, edição de quinta-feira, 21 de maio de 2026. 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
3: Daqui é Luzolo Leza.
0: Luzolo.
3: Resido em Luanda.
0: Boa.
3: E gostaria de ouvir Adele, Send My Love.
0: Send My Love. Vambora.

0: Ah, Free Lover, uff, isso aqui entrou leve, mas um recado bem direto. Love Yourself, de Justin Bieber. Uma faixa simples na construção, mas extremamente forte na forma como comunica. It's like quando alguém decide falar com calma, mas deixa de ser nenhuma verdade por dizer. Aqui, lançado em 2015 no álbum Purpose, essa música mostrou um Justin Bieber mais maduro, mais contido e mais focado em interpretação emocional. Violão limpo, melodia minimalista e um espaço total para a letra respirar. E talvez por isso é que isso se tornou uma faixa muito grande, tão gigante, que é tão impressionante, ou seja, impressiona tanto pela produção. Ela prende aqui pela sinceridade e pela forma natural como tudo é cantado. Isso aqui é pop quando entende que é o poder da simplicidade. Esta é a Afri Rádio em 106.1 FM, edição de quinta-feira, 21 de maio de 2026. 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Silvia, what are you doing, what he does?
1: Hello, Mr. B. Quinta-feira mini. Não, sexta-feira mini, né?
0: É sexta-feira mini. A quinta a fazer-se de sexta.
1: Que maravilha, tu como é que estás, meu nobre?
0: Eu estou bem, estou ótimo, como Deus queira, diabo tem inveja.
1: Ah, é claro, depois de ouvir o Fita Cassete, não duas tenho... horas incríveis foram uma maravilha.
0: Não tens hipóteses, não tens hipóteses.
1: Yeah. E aí, novidades não novas, meu nobre?
0: Tudo bom, tudo ótimo, uma manhã bastante produtiva, boa energia, boas músicas, muita curiosidade, muitas histórias.
1: Olha, não sei o que é que se passa, é que atualmente parece que as horas... Não demoram, né? Ainda agora que começou, já acabou, né?
0: Yeah,
1: quer dizer, a tua jornada.
0: Foi rápido. Eu tive sempre. Acho que aí, quando eram 8 da manhã, já tinha a percepção de que o dia já tinha terminado. Ou seja, o período da manhã
1: Finichado.
0: Tinha vencido. Yeah.
1: Pronto, então, bye bye. Get over here.
0: Pronto para hoje?
1: Prontíssima, estou aqui, Green Ninja, de cima, abaixo, Don Cash.
0: Você também. Vamos embora.
1: Então, Anísio, não esqueças que às 15 horas teremos aqui o Balda Free Rádio com os melhores hits musicais dos anos 90 e 2000. Às 17 horas, o Mix FM com o nosso grande DJ Ricardo Alves and the Mix. E depois, 18 horas, George Sky estará cá para animar o teu regresso a casa. Bem bom, né?
0: Assim mesmo.
1: E aí, Mr. B, tal como diz o nosso primo Arnold Schwarzenegger, I'll be back.
0: 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Bom, Afri Lover, chegamos ao fim de mais uma grande viagem juntos aqui na Afri Rádio. Obrigado pelo carinho da companhia, pela sintonia e por fazeres parte dessa frequência ao longo do dia. Hoje viajamos por hits, clássicos, emoções, grooves, nostalgia e muita boa música. É como fechar uma boa conversa, mas eu vou já sair com vontade de voltar amanhã e é exatamente o que vamos fazer. Mas amanhã volto e deixo-vos em boas companhias, ou seja, em boa companhia. No caso, em boas companhias. Com a Afri Rádio e a Silvia Romero aqui a comandar a cabine toda.
1: Uh-huh.
0: Ela que promete fazer aqui desta tarde uma autêntica festa e uma boa vibração. Então, na companhia da Afri Rádio e da Silvia Romero, fiquem todos bem, fiquem com a Afri Rádio. Até lá, boas músicas. Agora o show é com ela, a Grim Ninja, filha do Bruce Lee, a sobrinha do Michael Jackson, prima da Shakira.
1: Lá, lá, lá, lá, lá.

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4: Bom, bom, bom, maninhos, meninos. Atenção, atenção, a Green Ninja já está on. Hoje é quinta-feira, bora animar a cena. Go!

0: Boa tarde, meu ninja, minha ninja, aqui está a Green Ninja. Boa tarde mais uma vez, daqui fala Silvia Romero, a.k.a. The Green Ninja, filha do Bruce Lee, a sobrinha do Michael Jackson, a prima da Shakira, super preparada, pronta para animar a minha, a tua, a nossa tarde incrível de quinta-feira, quinta-feira. Ai, estou aqui muito eufórica, coisas boas virão, entre eles bons pedidos musicais, boas músicas e dicas ninjas que são encontros aqui na Free Radio 106.fm. Bora seguir também a Free Radio no Facebook e Instagram para estares por dentro de todas as novidades que temos para te oferecer. E bora curtir, comentar, partilhar. Pesquise para a Free Radio 106.fm e let's go, let's get it. E já sabes que o nosso WhatsApp é o 942-197-106. Agora, pim, pam, pum, próximo pedido pode ser o teu. Go! Woo!
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0: Pim, pam, pum, meu ninja, minha ninja. Próximo pedido pode ser o teu. Então capricha no áudio. Envie um áudio dizendo o teu nome, a tua zona e a música para... E para nós? Para quem? Para nós? Ai...
2: Eu sou de Castro.
0: Oi.
2: Falo a partir de Viana, Luanda.
0: Estou
2: a ver a AF Rádio. Uh-huh. Gostaria de ouvir a música do Chris Brown com Tyga, título Isle.

0: Beijinhos, meninos. Acabamos de curtir o fantástico hit Mystical Magical de Benson Boone. A nossa menina que pula e pula. Que fixe, né? Essa música foi lançada em abril de 2025 e faz parte do grande álbum American Hearts. E essa música, ela fala sobre algo mágico. Estás a ver quando conheces alguém que parece que torna a tua vida muito mais fixe, mais divertida e mais leve. É sobre isso que o nosso menino bonito, Benson Boone, está aqui a dizer. E Ninja Ninja, não te esqueças de seguir a Free Rádio no Facebook e Instagram para ficares por dentro, sempre ligado com as novidades que nós temos para te oferecer sobre os teus artistas, sobre as tuas músicas favoritas, curiosidades incríveis e backstage daqui da Free Rádio, vais amar bastante. E prontos, sabes que o nosso WhatsApp está sempre ligado, né? Então não deves ficar tímido e aponta já o número 942-197-106, 942-197-106. Fica à vontade, dê um shout-out, faça o teu pedido musical e prontos, deixa o resto com a Ninja. Tal como diz o Scorpion, get over here! Woo!
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0: Ninja, ninja, não importa se tens boa voz ou má voz, não importa, chuta teu ritmo musical e deixa o resto connosco. Confia em nós, confia.
2: Sou o Samário Pires.
0: Olá, Samário.
2: Falo a partir de Cacoaco.
0: Vizinho.
2: Gostaria de ouvir a música Hold My Hand,
0: de
2: Akon e Michael Jackson.
0: Ih, meu tio.
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0: Bora.

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Incredible, eu sei que eu canto bué. Meu ninja, minha ninja, Sui Lee e French Montana aqui in the house a incendiar a nossa pista de dança e aquecer a nossa sexta-feira mini, né? Quinta-feira com cheirinho de sexta, muito fixe. Essa música que foi um dos melhores hits dos anos 2017. E pronto, sabias que essa música foi feita para a mãe? Ele dedicou para a mãe de French Montana? Sim, devido à luta que eles enfrentaram quando emigraram, saíram de Marrocos para Estados Unidos de América. É isso mesmo, French Montana cantou para a mamã dele. Mas há quem diga que essa música a princípio era para o Drake. Uhum, mas pronto, o bom é que ficou com eles e ficou fixe, é o que interessa. Estamos aqui a curtir boa música, mas vamos a mais uma coisa que interessa. É comida, Ninja Ninja. 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Let's go! Woo! Calma, calma, calma. Uma curtíssima pausa, mas já estaremos de volta com mais músicas, mais hits e muita alegria. Let's go! Woo!

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7: Que bom, que bom, que bom, Ninja e Ninja, já estamos de volta na melhor sintonia. Let's go, let's get it, Afri Rádio.
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7: Come on, come on, come on, meu ninja e minha ninja. Já estamos de volta para curtir mais uma hora super incrível, na melhor sintonia, com muita energia. Estamos aqui, quinta-feira, com cheirinho de sexta, maravilhosamente, altamente fixe. Então, o que é que estás à espera para mandares o teu pedido musical para nós? Estás aí parado, em vez de interagires aqui connosco? Ah, fica calmo, ninja, ninja. Aponta já o número 942-197-106, 942-197-106. Diz o que queres ouvir, é só, olha, vou-te dar as instruções. Faz um áudio dizendo assim: olá, eu sou a Kitana, eu vivo no Mortal Kombat e eu gostaria de ouvir a música do Michael Jackson, e no final chuta assim LG Life is Good, a vida é boa. Estás a sentir o clima? Está assim meio nublado, mas nós estamos a dar carga, e carga hoje é surra, tal como diz os Vagabundas e Big Nelly. Então 3, 2, 1, eu vou chutar a minha jutsu e vamos ouvir agora a tua voz e a tua música favorita, o teu pedido. Let's go! Woo!
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7: I feel good. Ei, chuta teu pedido. Canta com a ninja. Quem canta os males espanta. E a dívida acaba. É isso mesmo.
10: Aqui é a Isaura Monteca.
7: Oi, Isaura.
10: Olá, amanhã eu gostaria de ouvir a música da Ariana Grande.
7: Uh-huh.
10: Every Day.
7: A
10: Free Rádio. A melhor rádio. Tchau, beijos.
7: Beijos, meu amor.

0: manis, manis, acabamos de curtir o grande hit Hey Yeah, de Outkast, aqui um dos maiores sucessos dos anos 2000. Essa música foi lançada em 2013 e faz parte do duplo álbum Speak Box e também de Love Bellow. Essa música, sabias que a música e o álbum inteiro foi produzida por André 3K? Quer dizer, André 3000. Essa música é muito fixe. Eu lembro-me. Olha, eu estou de verde, igual a música, o videoclipe, então... Que coincidência, grinástica aqui na 106.fm. Os verdes a dominarem o mundo. É, que maravilha, não é melhor que isso nem na China. E se for na China, é ouvindo a nossa rádio fantástica através do nosso website www.afriradio.co.au ou então através da Zap Canal 512. Ninja Ninja, já não há motivos para desgrudares da tua estação favorita. A música aqui, a música ali. A Free Rádio está em todo lugar e tu fazes parte desta grande festa. Então, bora celebrar com mais um pedido musical. Let's go!
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0: Takeshi, tabudada isso. Ninja Ninja, se tu entende japonês, chutas aquele hit que mexe com o teu coração. Se não entende japonês, não importa. O que importa é chutares o teu hit. Bora!
2: Daqui quem fala é Edgar Sakalalo.
0: Oi, Edgar.
2: Eu gostaria de pedir a música de Aerostar com o título Ngozi.
0: Uau!
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0: Que fixe!

Bum, bum, bum, meu ninja, acabamos de curtir o grande hit Dance Monkey de Tones and I. Essa música que foi lançada no dia 10 de maio de 2019 e faz parte do EP, ou da EP, The Kids Are Coming. Essa música que fala sobre a dificuldade que os artistas enfrentam, né, para poderem entreter as pessoas, que é como se fossem marionetas, né? Quer dizer, agora o que está a bater é assim, vamos cantar assim. O que está a bater é assim, vamos dançar assim. E assim sucessivamente. Mas prontos, quem sou eu para julgar? Eu sou a filha do Bruce Lee. Eita, que delícia. Ai, Ninja, ai, Ninja, sabes o que vem aí? Vem a edição mais fofa de sempre do Baú da Free Rádio, com os melhores hits musicais dos anos 90 e 2000. Prepara-te porque será uma viagem ultra mega fantástica. Tu vais amar bastante. Eu ainda não ouvi, mas eu já sei o que vem aí. Eu sei que vais gostar também. Vai ser muito, muito super, hiper mega fixe. Então, stay tuned to the best radio station. Acalma o coração, porque daqui a nada os BPMs vão aumentar. Let's go, let's get it. Pum, pum, pum, a Free Radio. Woo! Aproveita este intervalo para seguir a Free Radio no Facebook e Instagram. Então, bora, bora. E até já. Até já. Até já. Ah!

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2: E boa, meninos, meninas, já soltem os confetis, porque já está on o Baú da Afri Rádio. A melhor edição do universo. Ninja Ninja, prepara-te para reviver os melhores clássicos musicais dos anos 90 e 2000, a.k.a. a era platinada da música. Naquele tempo não existia preguiça, faziam música com vida, com alma, e misturavam elementos musicais super altamente fixe. Aprenderam comigo, claro. Yeah. Então, lembrando que todos os dias, né, aqui tenho que falar sempre, que tu podes escolher a música que queres ouvir aqui, é só enviares um áudio maravilhoso para o nosso WhatsApp, dizendo assim:
3: Olá, Free Rádio, eu sou o Sub-Zero, eu vivo aqui no Mortal Kombat com o Shao Kahn e quero ouvir a música de Ana Montana.
2: E no final chuta assim: LG, life is good. Oh yeah, até porque a vida é boa e a vida é maravilhosa quando se ouve a Free Rádio. E tu podes ouvir a nossa programação em qualquer parte deste grande universo, através do nosso website www.afriradio.co.au ou então através da Zap, canal 512. Ai, que maravilha. Ai, ninja, ninja. Então, 3, 2, 1, eu vou chutar agora a minha energia poderosa do mundo dos ninjas e vamos abrir a nossa edição com a tua voz, o teu pedido musical aqui na 106.1 FM.
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2: Tal como diz o meu ex-vizinho prodígio:
3: respira, respira,
2: respira e chuta já o teu hit musical agora, Agoration. Let's go!
4: Daqui é o Carlos Alberto.
2: Hello, Carlos.
4: Estou a falar-vos do 30.
2: Vizinho.
4: E gostaria de escutar a música de Metallica.
2: Uh-huh.
4: Unforgiven.
2: Oh, no.
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2: He speaks English. Oh,

Good afternoon, how are you? You know, I speak very language, so many language, but eu falo uma de língua, só que às vezes eu esqueço, eu misturo tudo. Começo com inglês, acabo com francês e depois acabo de novo no mandarim. Ninja, estás a curtir? Eu vou dar free radio, viste, rimou? Para além de ser poliglota, sou cantora rimástica, fixe. Estás a curtir a nossa edição? Então dê o teu feedback no nosso WhatsApp, 942-197-106. E aí, imagina, estás a seguir uma rádio fantástica e podes ficar atualizado de todas as novidades sobre os teus artistas, sobre o mundo da música, curiosidades fantásticas e backstage da tua rádio favorita. Então bora seguir a Free Rádio no Facebook e Instagram. Curte, comente, partilha, fique à la vontade, porque minha rádio é sua rádio. E agora, imagina, estás ali na China a ouvir a Free Rádio através do teu telefone, computador ou tablet, pelo nosso website www.afriradio.co.al. E também na Zap, canal 512, estás ali no Cunene, Monchico, Cabinda, Cunene, entre outros. Ah, minha cabeça já virou. Então vamos ouvir agora mais um pedido musical. Então 3, 2, 1, let's go. Eita, Deus.

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1: I feel good. Canta com a ninja. Viu? Chuta! Seja feliz, chuta já o teu hit.
2: Olá, Freirádio. Daqui fala Oswaldo Gurgel.
1: Oswaldo.
2: E gostaria de ouvir do baú da Freirádio a música dos Depeche Mode, Never Let Me Down.
1: É pra já.
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1: É isso mesmo.

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0: E aí, meu ninja e minha ninja, I take it to the candy shop. Esse é o 50 Cent a encerrar o baú. Yeah! Sim, ninja, ninja, o baú acabou, diz bye bye com este grande hit de 50 Cent e Olivia. Por onde anda a Olivia? Nunca mais soube nada sobre ela. Então, ninja, ninja, dizem que o que é bom dura pouco. Mas é mentira. Porque a Free Radio está aqui todos os dias com os melhores hits musicais dos anos 90 e 2000. E às 22 horas terá a reposição do baú, da edição de hoje. Então, se tu perdeste, chegaste assim no final, ou mesmo assim queres reviver estes grandes hits, fica atento às 22 horas. E tu podes ouvir a partir do nosso website www.afreeradio.co.au ou então através da Zap, canal 512. E assim na próxima edição também poderás ouvir a tua voz se tu mandares o teu pedido musical para nós. Se enviares um áudio dizendo o teu nome, o teu bairro e a música que gostarias de ouvir aqui e no final LG Life is Good para 942-197-106. Go! Ninja Ninja, não sai daí porque eu volto já já com magia. E nunca te esqueças que eu canto bué, tu cantas bué e essa rádio, essa rádio toca bué.
1: Daqui a pouco, tu vais ouvir. Também não.

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0: Bom, bom, bom, bom. Atenção, atenção, ninja, ninja. Já estamos de volta. Silvia Romero in the house a inventar palavras novas. Ninja e ninja, tá com a era, não tá. Mas agora tenho uma novidade para te contar. Não é bem novidade, mas para grandes experiências, é só aqui na Afri Rádio. 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Até fiquei com fome. Vamos trocar de assunto. Vamos falar de música. Vamos ouvir agora um pedido musical. Eu não sei. Será que é de uma ninja? Será que é de um ninjo? Eu não sei. Vamos descobrir agora.

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1: Primeiro eu canto aqui, depois eu canto aqui de novo, porque só dá boa música na Afri Radio. Então Niji Ninja canta com a Green Ninja.
2: Olá, Afri Radio, daqui é a Carmen.
1: Oi, Carmen. 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
2: da Vila Flor.
1: Vizinha.
2: Gostaria de pedir a música da Força Suprema. Deixa o clima rolar. 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
1: Boa.

0: Let's go, let's eat it. A frija de sempre a subir. Meu ninja, minha ninja, então Takuyara não tá hoje, é quinta-feira, com cheirinho de sexta. A festa aqui não para, o ritmo sempre, sempre a subir, como diz Miguel Neto. E aí, Takuyara não tá? Eu sei que sim, mas agora é uma conversa séria para todo homem e mulher de negócio. Meu boss e minha bossa, meu manda-chuva e minha manda-chuvona. 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E agora vamos voltar a dançar e a cantar, mas agora com a tua voz e com a tua dica na nossa mega programação. 3, 2, 1, let's go, let's get it!
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0: I feel good. Ei, chuta teu pedido. Bora fazer acontecer, até porque hoje é quinta-feira, ninguém fica para trás. Let's go, ninjas!
2: Eu sou o Mukunda Leal, falo a partir da Via Pública e gostaria de ouvir a música de Catarina Castanha, A Deriva, Afri Rádio 106.1, a rádio que mais cresce em audiência.
0: Bora!

Honey Fuego aqui in the house a encerrar a minha parte da tarde de hoje, quinta-feira, dia 21 de maio de 2026, com este grande hit que foi lançado em 2020. E Honey Fuego, ele diz nada mais nada menos que celebrar a vida com alegria, com boa energia, com positividade, porque assim chegaremos longe, chegaremos até ao céu, tal como diz Buzz Lightyear, né? Para o infinito e mais além. E é com essa música, meninos e meninas, que eu, Silvia Romero, a.k.a. The Grand Ninja, a filha de Bruce Lee, a sobrinha do Michael Jackson, a prima da Shakira, e também a prima do Scorpion, get over here. Vou bazar, vou tirar o pé, vou dar titário, mas continua aí do outro lado, porque daqui a nada iremos curtir o grande Mix FM com o nosso mega DJ Ricardo Alves and the Mix para agitar os speakers de Sound Systems, e depois George Sky, o último Jedi, para animar o teu regresso a casa com muita boa disposição. E não te esqueças que às 22 horas terá a reposição do Balda Free Rádio da edição de hoje, com aquelas músicas incríveis dos anos 90 e 2000. Meu ninja, minha ninja, meu cambo e minha camba, antes de eu tirar o pé, bora seguir a Free Rádio no Facebook, Instagram, curte, comente, partilhe. Olha, fique super à vontade, porque a casa, a rádio, é de todos nós. E outra coisa, bora seguir a Green Ninja no Instagram, pesquise por Green Ninja 77, que é a festa também, continua todos os dias, every day, always. E o nosso WhatsApp, já sabes, é o 942-197-106, 942-197-106. Cumprimenta, sim, mandem um oi ninja, tudo fixe, oi Beethoven, oi Jorge, oi Ricardo Alves, oi Márcio Alves, oi Paulo Alves. E pronto, oi Manuel Cavaleira, oi, oi, oi, oi, oi, oi, oi, oi, oi, oi. Eita, umas inspirações que não têm nada a ver. Então, meu cambo e minha camba, tal como diz o meu ex-vizinho Arnold Schwarzenegger, I'll be back. Hasta la mañana, babies. Woo! Silvia Romero in the house, fora da house, bye bye, beijinhos, boas músicas e house music, keep on rocking. Woo!

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Quinta-feira, boa tarde, Januário, e agitar os vossos sound systems, mais uma edição do Mix FM. A quinta-feira, sim, o ritmo é Afro House e hoje as misturas serão minhas, eu sou o Ricardo Alves. Começamos esta edição com 123 BPMs ao mítico sabor das novas batatas fritas da KFC. Eu sou o Ricardo Alves, vou estar a falar e a misturar para vocês, a abrir este Yali de Pablo Fierro. Fiquem por aí, bem ligadinhos, esta combinação perfeita entre a Afri Rádio e o Mix FM até às 18.

No ar e agitar os vossos Sound Systems, Mix FM, o seu clube DJ. Estamos a ouvir este Release Your Pain de Max Zotti e Blacks. Eu sou o Ricardo Alves, estou a falar e a misturar para vocês e vou continuar aqui deste lado até às 18 nesta combinação perfeita entre Mix FM e África.

Reta final de mais uma edição do Mix FM, o seu clube DJ. Estamos a ouvir o tema Zizua, do Westville e Decompose. Eu sou o Ricardo Alves, estive a falar e a misturar para vocês nesta combinação perfeita entre o Mix FM e a Afri Rádio. Obrigado a todos pela audiência. Eu saio daqui para sentir o sabor das novas batatas fritas da KFC.

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2: Hello there, ladies and gentlemen from a galaxy far, far away. Mr. Jorge Sky, o último Jedi da melhor rádio. Afri Rádio 106.1 FM. Quinta-feira, dia de boa música, dia de diversão, dia de happiness. E por falar em felicidade, sabias que a música Happy do Pharrell Williams foi a mais ouvida do mundo em 2013, hein? E o mais engraçado é que a música é tão feliz que pode curar a tristeza, ou pelo menos pode fazer você dançar. É isso mesmo, campeão. Então, lembra-te que podes pedir a tua música favorita, quem sabe é Happy, né? Do Pharrell Williams. É que eu quero muito ouvir esta música, mas a pedido de um dos ouvintes. Então não maiem, hein? Façam os vossos pedidos enviando um áudio para o nosso WhatsApp 942-197-106. 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Agora, sem mais delongas, meus amigos, vamos-nos de música, let's go, com a melhor vibe, para começar a nossa quinta-feira em grande estilo. Vamos curtir mais um pedido musical.
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1: 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E não te esqueças daquele slogan bonitinho. 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
2: Aqui fala o Dadilson, tio Daddy.
3: Let's go.
2: A partir da Sapo 2, que dediquei-me. Gostaria de ouvir a música do Ed Sheeran, feito com Justin Bieber. I don't care. 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

isso que quer dizer esta música, né? Brincadeiras à parte, agora eu tenho uma mensagem especial para o pessoal que está a caminho de casa. Vocês que estão no trânsito, vão tranquilos, hein? E não desgrudem dos vossos rádios. Estamos aqui para tornar o vosso destino, ou melhor, o vosso trânsito mais agradável, hein? E se quiserem saber mais sobre as músicas que estamos a tocar, visitem o nosso website, apriradio.co.au. Aliás, para uma interação mais ativa,

0: para os melhores ouvintes do mundo. Agora, sem mais delongas, como vocês mandam, vamos curtir mais um pedido musical. Let's go, fellas!
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0: Pede a tua música, pa, pa, pa, pa, pa, pa. Manda para o nosso WhatsApp, pa, pa, pa, pa. Aquele áudio. Manda já o teu áudio para o nosso WhatsApp, estamos à espera.
3: Sou o André de Bondo, falo a partir de Viana.
0: Boa.
3: Gostaria de ouvir a música do Crazy David com o título I'm Walking Away.
0: Yes.
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0: Tu sabes.

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2: É isso aí, família! Fim da primeira hora do Top Hits. Obrigado por terem ficado connosco até agora. Esperamos que estejam a gostar da nossa programação, hein? O que é que vocês estão a achar? Hein? Queremos saber o que é que vocês estão a achar do Top Hits de quinta-feira. Deixem-nos saber através das nossas redes sociais, claro, porque nós queremos interagir com vocês no Instagram e no Facebook, a Free Rádio 106.1 FM. E o nosso WhatsApp é o 942-197-106. Lembrando que no nosso WhatsApp nós esperamos aquele áudio bonitinho, tu a dizeres o teu nome, de onde nos falas e qual é a música que queres ouvir aqui na Free Rádio 106.1 FM, a rádio que mais cresce em audiência. E agora, meu amigo, um pouquinho sobre esta música que acabamos de ouvir, Luther, de Kendrick Lamar e SZA. Yes, sir! Esta música foi lançada em 29 de novembro de 2024, hein? O terceiro single do álbum GNX, e esta música está a fazer história. Bem, meu amigão, a pausa é curta e o teu Jedi já volta com o melhor da música na melhor rádio. Oh yeah, oh yeah. Come on.
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2: Chegou aquela hora pela qual toda a gente esperava. É hora de quê? Do No Break! break. Desculpem, eu empolguei-me um pouquinho e alonguei demais. Normalmente eu alongo assim no finalzinho de semana, que são 2 horas de música, mas hoje vocês têm que entender que o vosso Jedi está muito bem disposto. Vamos curtir o No Break, 1 hora de música sem parar aqui na tua estação de rádio favorita. E tem mais, nós começamos com aquela música que tu gostas. Então manda já o teu áudio para o nosso WhatsApp 942-197-106. Este é o melhor WhatsApp do mundo. Tu pedes e nós tocamos. Então não vai, envia o teu pedido musical. Diz o teu nome, de onde nos falas e qual é a música que queres ouvir. E diz no final LG Life is Good.
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2: É como eu disse, este é o nosso WhatsApp e está on para ti. Então, pede o teu hit no WhatsApp, pede o teu hit no WhatsApp. Do que é que estás à espera? Não há limites para os melhores ouvintes.
3: Alô, AfriRádio, daqui Jair Ununda. Neste momento falo a partir do Muto. Eu gostaria de ouvir a música Tenta, de K-Juan, Elizabeth Ventura e Gerilson Israel. 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
2: Vamos de música na melhor rádio.
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1: Bem, meu amigão, e terminamos em grande estilo o No Break com esta música fantástica de Imagine Dragons, Nice to Meet You. Eu gosto mais desta música. Imagina que conheceste alguém, e estás super fine ao lado desta pessoa a dançar, a curtir uma boa vibe de quinta-feira. Se a música estiver a tocar na melhor rádio, melhor ainda. É coisa boa do princípio ao fim. Boa vibe na melhor rádio. E é com ela que nós terminamos o No Break. Não te esqueças, não desgrudes do teu rádio, porque a melhor música volta já já. O teu Jedi não está a ir embora. Ainda temos muito tempo pela frente. Vamos aproveitar esta boa vibe. Não

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2: Hello there! O Homem-Aranha está no pedaço. Vou lançar a minha teia musical. Espero que grudes nela, meu amigão. Gostaste dessa, hein? O amigo da vizinhança aqui a fazer das suas. Bem-vindos de volta ao Top Hits. Esta é a nossa segunda etapa de música e diversão. Estamos na metade do caminho, então a coisa vai ficar mais quente, hein? Durante a próxima hora vamos tocar as melhores músicas, desde os hits atuais até aqueles clássicos que eu sei que tu adoras, meu amigão. E tu podes participar enviando o teu áudio para o nosso WhatsApp 942-197-106. Manda já o teu áudio, não percas mais tempo, porque quem

0: coloca o teu negócio em destaque. Bora lá, senhor empresário! Vamos fazer a tua marca crescer.
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0: Faz um pedido e vamos todos dançar. Manda o teu áudio para o nosso WhatsApp, que aqui o teu Jedi está à espera e super ansioso para tocar a tua música.
3: Olá, AfriRádio, daqui a Carmen, fala a partir da Vila Flor.
0: Ué.
3: Gostaria de pedir a música da Força Suprema, Deixa o Clima Rolar. 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
0: Vamos de música, na melhor.

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1: Acabámos de ouvir Benson Boone na música Beautiful Things, uma música boa demais, aqui na tua Apri Rádio 106.1 FM. Esta música é bem, mas bem, bem bonita. É isso aí. E Benson Boone é um jovem cantor e compositor americano que está a fazer barulho no mundo da música, sem sombra de dúvidas. Uma voz única e emotiva, e ele está a conquistar corações em todo o mundo. Já conquistou os Apri Radianos, com certeza. Vamos continuar a curtir o melhor da música. Agora é hora de mais um pedido musical. Se tu ainda não fizeste o teu, aproveita e envia já o teu áudio para o nosso WhatsApp. Let's go, my friend!
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1: Bora lá, meu amigão, pede o teu hit no nosso WhatsApp. Manda o teu áudio que aqui o teu Jedi está à espera, super ansioso para tocar o teu som.
4: Olá, Ferrari, fala para vocês o Ernesto. E gostaria de ouvir a música de Chainsmoke e Coldplay, o Something Just Like This, na Afri Rádio 106.1, a rádio que mais cresce em audiência.
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acabamos de ouvir mais um grande hit, What Goes Around Comes Around, Justin Timberlake, com assinatura na produção de Timbaland, sem sombra de dúvidas, um dos maiores produtores da história. Este é aquele homem que Deus escolheu assim e disse, olha, você vai só produzir, hein? E vai para a terra. E aí ele veio e cumpriu a sua missão. É muita qualidade. Estou a falar de Miss Elliot, Justin Timberlake, Nelly Furtado, ele produziu muitos hits. E claro, não podia deixar de tocar aqui na melhor rádio de sempre, a Free Rádio 106.1 FM. Continua aí do outro lado, já sabes que aqui a música nunca para e nós continuamos a tocar a melhor música para os melhores ouvintes do mundo. 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

atenção que é a nossa última hora de Top Hits, hein? Juntinhos, claro, ainda tem muito mais música pela frente. Então, bem-vindos a esta última hora, que agora nós vamos ao rubro. Vamos fechar em...

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4: Daqui vos fala o vosso boy António Queçango, a partir do Golf 2. Olha, eu gostaria de ouvir a música de Chris Brown com a participação de Busta Rhymes e Lil Wayne, intitulada Look at Me Now. 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
0: Tu sabes das coisas, vamos de música boa. 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

amigão, acabámos de ouvir Imagine Dragons, Believer, aqui na tua Abre Rádio 106.1 FM. E tu, meu amigão, tu és um Believer, sim ou não? Conta-nos no nosso WhatsApp 942-197-106. E esta é de Imagine Dragons, Dan Reynolds, nesta voz poderosa. Este grupo alternativo foi criado em Las Vegas, conhecido por suas músicas cativantes e performances totalmente energéticas. Imagine Dragons, aqui na tua Afri Rádio 106.1 FM. Já dispensam apresentações, né? Dispensam apresentações sem sombra de dúvida. Vamos continuar a festa, agora é hora de curtirmos

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1: Bora lá, campeão, este é o nosso WhatsApp e está on para os melhores ouvintes do mundo. Então, o que é que estás à espera? Envia o teu áudio que o teu Jedi está ansioso.
2: Daqui fala o Nelson de Mileto, falo a partir da via pública. Gostaria de ouvir a música do Akon com o título Freedom. 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
3: Fala comigo, filósofo.
1: É isso aí, pediu da pedida, não podes despedir. Vamos de música. Freedom, let's be free. On Afri Radio 106.1 FM.

Ciência. Mas atenção, melhores ouvintes do mundo, vem aí o baú da Apri Rádio. Então é aquele clima nostálgico das músicas dos anos 90 e 2000, já a seguir. E amanhã nós estaremos de volta com mais música,

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